Bom dia FM, você que está sintonizado na FM 104.9, você está sobre as ondas sonoras musicais para te conectar, tá certo? São exatamente 8 horas e 8 minutos nessa manhã de domingo que começou aí com esse climinha de chuva, climinha de sereno e já saiu esse solzão para clarear e esclarecer a nossa mente, tá certo? Agora a gente tá com uma playlist bem vibes, que é pra gente equilibrar a nossa semana, mais uma semana que se inicia, porque o domingo, ele é um domingo abençoado, porque você está na frequência certa, tá bom? Sou a Clara Pérez, vou dar continuidade à nossa programação durante este dia maravilhoso, tá certo? Qualquer coisa, pede sua música pelo WhatsApp 88 998 029285. A gente tá aqui à disposição pra te responder, tá certo?

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2: 10 horas e 6 minutos.

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0: Tati Cristiano! Rapaz!
1: Obrigado, linda! Que Deus te abençoe!
0: Ai, meu Deus, que felicidade estar aqui de novo com vocês!
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1: Valeu a todos vocês que estão curtindo esse webclip aí. Bruno e Barreto, junto com os nossos padrinhos Evandro e Henrique. Um grande beijo no coração de vocês e continue acompanhando a gente aí nas redes sociais. Tudo com Bruno e Barreto, com dois T's.
2: Um grande abraço para os compositores Alan Kaique.
3: Abraço, meninas.
1: Valeu, galera.

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Agora chegou aquele momento muito, muito, muito importante, no qual todos vocês vão se transformar na voz da Banda Magníficos. Porque no coração da Banda Magníficos, cada um de vocês tem carta branca. Então solta essa voz e canta comigo assim. Você tem carta branca.